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1: Samuel canta demais, Adel. Fazendo check-out em mais uma edição do nosso Pede no Zap. Adorou o programa de hoje, né? Não tocou sua música, não tem problema. Tá na fila aqui. Amanhã, às 8 da noite, já temos um encontro marcado. E amanhã, sextou, né, gente? Que música é a cara do final de semana? Já manda aquele áudio pra mim, dizendo o teu nome, de onde você tá ouvindo a mix. Esse som que te representa no final de semana, que é da hora, que quando você ouve, ah, já sente aquele lance bom, né? Encontro marcado amanhã às 8.
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1: São 9:02, o melhor mix do Brasil. O melhor mix do Brasil, Mariah.
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0: gente vai curtir tanta coisa bacana ainda pela frente. A Isa vai passar por aqui, Red Hot Chili Peppers, Dave De Guetta, e esse é o Jarul
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boa, uma pimenta pros ouvidos, foi o que a gente curtiu agora. Red Hot Chili Peppers com Other Side. Pela frente tem a Billie Eilish, tem o NX Zero, tem o Bon Jovi, tem o David Guetta.

0: praia, com Jason Mraz cantando I'm Yours e a gente com o pé na areia, né? Ah, o Fábio Bernardes, boa noite, meu irmão, tudo bem com você?
1: Bem,
0: chega mais perto do microfone aí.
1: Boa noite, você tá me ouvindo bem agora?
0: Agora eu tô te ouvindo, mais ou menos, viu, cara? Sei lá o que tá acontecendo no microfone. Você tá bem e o feriado? Hoje você dormiu até acordar?
1: Descansei pra poder trabalhar aqui no...
0: Pra poder, né? Já o Fábio vai abrir com você o baú da Mix, é isso, irmão?
1: O da Mix tá especial hoje, com muita música bacana pra gente recordar e
0: esse microfone eu vou te falar, mas você ouviu...

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Tô de volta aqui na Mix e a partir de agora tem o Baú da Mix. Aquele momento que a gente vai curtir juntos, vai recordar aqueles sucessos do passado aqui na programação da Mix. 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Eu sei que você tá afim, pode mandar então seu nome completo agora pra Mix no nosso WhatsApp. 11 98340 8000 usando a hashtag kit Mix.

0: Factory aqui no baú da Mix. 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Vai lá,
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0: da Mix pra gente matar saudades. 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

0: Falta um minuto para as 11 da noite, fechando aqui o baú com o Foo Fighters, Learn to Fly. Valeu todo mundo que participou. Agora a gente vai liberar para você aquele kit mix com copo e eco bag. Quem tá levando é a Melissa Piasek. Melissa Piasek, final do fone 0035. Aí, Melissa, parabéns, hein? Aguarde que a equipe da Mix vai entrar em contato contigo, tá? Acabou aqui, ó.
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1: Mix 11.3, de volta aqui na Mix, e agora tem um mix acústico pra gente curtir neste finalzinho de feriado de quinta-feira. David Guetta e Bebe Rexha pra começar.
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1: Mix 11:20 por Dan na live, fechando aqui mais uma edição do Mix Acústico. Amanhã cedinho tem mais pra você.
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0: Mix meia-noite 2. Começa agora o No Break. Zara Larsson pra começar.
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Mix, meia-noite e 23, Lauryn Hill, That Thing, aqui no No Break. São 2 horas de música direto, sem nenhum intervalo comercial, tá no comecinho ainda. 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

0: Mix, meia-noite 42, Isa, Caos e Sal, No Break rolando, 2 horas de música direto até as 2 da manhã. Jaru e Ashanti é a próxima agora.
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0: aí, são 2 horas de música direto. Tamo aqui na segunda, última hora do No Break. Vamos tocar pra você ainda Rosalind, também Rael, Hanson, Bruno Mars. E agora é a vez do Post Malone.
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0: Mix 1:22, Hanson, Save Me, aqui no No Break. São 2 horas de música direto, sem nenhum intervalo comercial. 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E pode ser você, já pensou que legal?
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0: fechando aqui a edição de hoje do No Break com Shaggy It Was Me. Acabou.
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0: Mix, e agora a gente dá aquela turbinada na programação. Se prepara pra curtir mais um Super Mix. Só tem música legal, então aumenta o som pra curtir. Vamos lá.
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É o Super Mix. Agora, já tá pensando que acabou? Acabou não, tem mais. 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
0: 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Um bom dia, cheio de boas vibrações e a certeza de que hoje vai ser um dia incrível. Bora fazer essa manhã ainda mais especial. Tá no ar, o mix acústico.
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0: 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Essa edição acabou.
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5: Bom dia, 20 Mix. Estou pós-feriado e para hoje

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Aires, ainda Campinas, Curitiba, Juiz de Fora e Belo Horizonte. O Barão anunciou a turnê Encontro no ano passado com a união dos membros originais pela primeira vez no palco desde 2017. Além disso, a banda está celebrando os 40 anos.

0: você. Enfim, um show de hits. A venda de ingressos para os próximos shows do Barão Vermelho já estão disponíveis, tá? Eles estão aí no site da Eventim. E para saber mais e ver outras notícias, você pode ir no nosso site, admixfm.com.br.
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agora 10 para 7, som da Rihanna com Eminem, Love the Way You Lie. E aí, como é que você acordou hoje? Depois de uma semana inteira de muita correria, imagino que você começou o dia já contando as horas que faltam pra ele acabar. Afinal, hoje é sexta-feira, finalmente, e eu sei que você esperou muito por isso. O segredo hoje é procurar fazer coisas pra se ocupar enquanto você cumpre suas obrigações, pra dar a impressão que o tempo tá passando mais rápido. É como se a gente quisesse acelerar

0: tão longe. Bom, levando as melhores músicas com você através da Rádio Mix, funciona muito bem pra conseguir se sentir melhor, então aproveite. Tem mais som pra você aqui.
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0: Mix, agora às 7 e ontem a Dua Lipa, Don't Start Now.
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0: Bora lá, Mente Mix, bom dia! Sextou e nesse momento alerta de acidente pela via estrutural na altura da cidade. Estrutural para quem tá indo em direção ao plano piloto pela pista sul. Sem operação de reversa hoje e na pista sul o trânsito é complicado por conta dessa ocorrência. A rota alternativa é seguir pela marginal da estrutural. Trânsito fluindo um pouco melhor até a conexão com a Épia. 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Mix você no trânsito de Brasília.
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0: prometo fazer você sentir fortes emoções com essa seleção incrível nesse que é um dos programas mais queridos aqui da Rádio Mix. Hoje nós vamos tocar The Police, ainda Shakira, Pearl Jam, Madonna e pra começar, Metallica, Mama Said. 7 e 5 agora, bom dia.
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0: 1992 e essa música é perfeita pra tocar hoje. Afinal, o título significa É Sexta e Eu Estou Apaixonado. Você tá assim também? Bom, se não tá, aguarde. Vai saber quais são as surpresas emocionantes e apaixonantes que esse final de semana tá reservando pra você, hein? A caminho do sexto e apaixonados por essa programação, o baú continua, tá? Não sai daí. 7h24 agora.
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0: Tô de volta ao 20 Mix e nesse momento o trânsito complicado pela EPSU, saindo do Gama Santa Maria e também Valparaíso em direção ao plano piloto. Logo após o Catetinho, o trânsito fica muito complicado. A rota alternativa é a marginal do Parkway, nesse momento fluindo bem sem alerta de acidentes. 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Você no trânsito de Brasília.
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0: Bora lá, 20 Mix. Nesse momento, o trânsito é agitado pela BR-020 para quem tá saindo agora de Sobradinho e Planaltina, indo em direção ao plano piloto, mas sem alerta de acidente, somente a grande quantidade de carros. A rota alternativa é a marginal da 020 até a conexão com a descida do Colorado para adiantar o caminho. 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

0: estamos a caminho do sexto, esperando o final de semana. Eu sou o Diego Maroni e já tô de olho aqui nas notificações do WhatsApp da Mix, esperando você mandar o seu áudio e representar também a sua cidade. Afinal, estamos para todo o Brasil aqui na Rede Mix de Rádio. Então vai lá, 11 9 8 3 4 0 8 mil. Grave esse áudio, basta você falar o seu nome, aí diz a cidade onde você mora e escolhe o som.
1: De Rádio Mix, aqui de Gelso, de Guapiara. Queria ouvir Eminem, Bruno Mars, Sliders. Muito obrigado.

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Essa é a música da Mix pra Copa do Mundo da FIFA 2026, com Marcelo Falcão, Carlinhos Brown e Bruno Martini. 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

Mix é. Pra 8 e 12, som do Bruno Martini, Carlinhos Brown e Marcelo Falcão, a música da Rádio Mix pra Copa do Mundo da FIFA 2026. E aí, agora o Hexa vem, hein? Será? Estamos nessa expectativa com certeza. O nome da música é Eu Me Chamo Brasil e já tem todo mundo no Brasil todo aí cantando. E, cara, é o nosso hino. E isso serve também de celebração, porque se você ainda não tá sabendo, tô aqui pra te avisar. 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

0: só mandar o seu áudio.
1: Salve, salve, galera da Mix FM. Aqui quem vos fala é André Luiz, do bairro de Brotas, Salvador, Bahia. Toca pra gente o Nickelback, por favor. Um abraço pra todos. Hiro.
0: Salvador, ele deixou Nickelback agora, e no finzinho do áudio ele mandou Hero, que é a música do Homem-Aranha, né? André, obrigado.

0: Fuku falando de Hiroshima, Japão, ouvindo a Mix pelo aplicativo. Eu queria pedir Complicated, Ever Lavigne.
1: Que demais, direto do Japão. Olha aí, arigato pela música. Cara, agora 8h21 da manhã no Brasil, no Japão 8h21 da noite, certo? O Japão tá na frente. Então assim, o sexto tá bem mais perto pra elas, né? Vamos lá tocar Avril Lavigne, adorei. É, a Rádio Mix ouvida em todas as partes do mundo. 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

0: agora 8h24, Avril Lavigne, Complicated. Ó, não é nada complicado pedir sua música aqui, hein? Vamos combinar.
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0: Manda um áudio, 11 98340 8000. Tem mais meia hora de pede no zap pra você colocar sua música no ar aqui hoje, hein?
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0: Bora lá, 20 Mix. Nesse momento, o trânsito é bastante complicado pela via estrutural, reflexo de dois acidentes que aconteceram mais cedo pela pista sul. Sem operação de reversa hoje, esse engarrafamento já tá chegando pela 070 em direção ao plano piloto. A rota alternativa para quem sai agora de Taguatinga e Ceilândia é seguir pela EPTG. Trânsito fluindo bem. 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
3: 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Mix, agora 8:30, já voltamos com o pede no zap, abrindo mais uma notificação aqui no 11 98340 8000. Siga mandando seu áudio e indica a música que você quer ouvir hoje.
4: Bom dia, Rádio Mix, toca pra mim, Di Ferreiro, Além do Fim.

0: 8000.
1: Bom dia, galera da Mix. Aqui é o Sidney Gregori, motor de aplicativo de São Bernardo do Campo. Gostaria de ouvir a música do Train Not Filer. Toca pra nós aí, Mix, o melhor mix do Brasil.
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1: Muito bom dia, Rádio Mix. Aqui quem fala é Gleison Costa, falo de Brasília, Distrito Federal. Gostaria de ouvir a música da banda Foo Fighters, Times Like This. Toca pra gente esse sucesso. Rádio Mix, a melhor do Brasil.
0: Um salve pra Brasília, capital do nosso país, também sintonizada aqui no Melhor Mix do Brasil. Você vê, vai mudar o clima aqui, né? A gente sai da Beyoncé, a música romântica, né? Irreplaceable, tal. Romântica mais ou menos, né? Porque a letra é meio assim, mas Times Like This aqui agora, o rock and roll do Foo Fighters. Bora? 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

0: Mix agora 7 para as 9, fechando aqui o Pede no Zap com o Joel Corey, Head and Heart.
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0: E aqui neste programa a gente começa o sexto e termina também. Se bem que de noite, numa sexta-feira, a sexta só tá começando para algumas pessoas, né? Mas enfim, o mais legal é isso. Tem tanta gente querendo participar do Pede no Zap em todo o Brasil que a gente tem que ter mais de uma edição, né? Durante a semana, não tem como.
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0: Deixa eu te contar agora uma novidade de música muito legal. A Taylor Swift liberou uma faixa nova chamada I Knew It, I Knew You. O single inédito vai fazer parte da trilha sonora da animação Toy Story 5. É o novo longa da franquia. E a própria Taylor Swift já havia anunciado a música e confessou que sempre sonhou em poder escrever uma faixa para os personagens de Toy Story, que ela é muito fã desde quando tinha 5 anos de idade. Lembrando que a música I Knew It, I Knew You já está disponível nas plataformas digitais. Já o longa Toy Story 5 chega aos cinemas no dia 18 de junho. E pra curtir o novo som da Taylor, vai lá no nosso site, radiomixfm.com.br.
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0: Bora lá, Vente Mix, tem alerta de acidente no início da DF-001 em frente à fábrica de refrigerantes para quem tá indo em direção à EPNB. Nesse momento, o engarrafamento já chega na BR-060. Saindo do Riacho Fundo 2, a melhor alternativa é cortar pela Avenida Sucupira e acessar o Riacho Fundo 1. Dessa forma, chega a EPNB com um pouco mais de tranquilidade. 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
1: Mix agora 9:27 é o Sam Smith, Too Good at Goodbyes.
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0: Tô de volta, 20 Mix, e nesse momento tem alerta de acidente pelo setor policial sul pro motorista que tá indo em direção à Asa Sul, saindo da EPTG e EPIG. A melhor alternativa é cortar pelo Parque da Cidade e acessar a Asa Sul pelas entrequadras. Dessa forma, não fica parado. 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

0: para as 10 é o Limp Bizkit, Behind Blue Eyes.
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2: Nova geração em campo. 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Mas alguém duvida da capacidade de um Messi ou de um Cristiano Ronaldo? Vamos ver.
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0: Tô de volta, ouvinte Mix, e nesse momento o trânsito é tranquilo. Agora pela EPGU pro motorista que segue em direção ao plano piloto. Saindo do Guará, o motorista não enfrenta dificuldades. EPNB também sem complicações para quem deixa o núcleo Bandeirante em direção à área central de Brasília. 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
12: Bora lá, 20 Mix.

0: apenas 22 graus Celsius. Durante a noite, a temperatura pode atingir os 14 graus Celsius, então não deixe seu casaco em casa. 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

0: peças foram 3 das mais pedidas por você em 2011. 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
1: A tecnologia segue evoluindo em todas as áreas, inclusive no futebol. O VAR, que aí no Brasil gera tanta discussão, deve estar ainda mais rápido e preciso, com o uso maior de inteligência artificial nas decisões dos árbitros. Além disso, a bola pode contar com chip interno para ajudar na análise dos lances, reduzindo erros e deixando o jogo fluir melhor. Ou seja, menos polêmica e mais bola rolando.
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0: Bora lá, 20 Mix, tô de volta aí nesse momento. O trânsito tá tranquilo pela ponte JK, destino Guimarães, também Ponte das Garças, pro motorista que tá indo em direção ao plano piloto. No sentido contrário, indo em direção à DF-001, o motorista também não enfrenta dificuldades, pode seguir sem preocupações. 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

0: Mix do som da Mariah Carey, It's Like That. Faltando 6 minutos pro meio-dia.
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0: Ouvinte Mix, tem alerta de acidente na via estrutural pro motorista que tá indo em direção ao plano piloto. O engarrafamento já tá chegando pela Épia. A rota alternativa é seguir pela EPTG em direção a Taguatinga e também Ceilândia. Trânsito fluindo bem sem alerta de acidentes. 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

0: Mix o som da Dua Lipa, Illusion, e já já a gente tem, depois do intervalo, o Baú Express. Então cola por aqui na Mix.
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0: Ouvinte Mix, tá de volta e mais cedo teve acidente no início do Pistão Sul, na ligação com o Pistão Norte. Nesse momento, o trânsito é complicado. A melhor alternativa pro motorista é seguir pelas avenidas comerciais de Taguatinga. Dessa forma, não fica parado. 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

0: Ouvinte Mix, tá de volta e nesse momento o motorista que tá saindo do Guará não enfrenta dificuldades pela EPGU indo em direção ao plano piloto. É o mesmo caso da EPNB. Saindo no núcleo Bandeirante, indo em direção à área central de Brasília, o motorista flui sem complicações nesse horário. 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
9: Ouvinte Mix, previsão de 8 graus Celsius para esse final de semana, então já prepara o seu casaco. Bastante frio e alerta de queda brusca de temperatura nesse final de semana. Nesse momento, a sensação térmica é de 20 graus Celsius, vento soprando a 23 km por hora e umidade relativa do ar em 44%. Ao longo do dia, a temperatura pode baixar e à noite a temperatura mínima prevista é de 13 graus Celsius. 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

0: Mix e o som do Coldplay, Sky Full of Stars, faltando 2 para as 2.
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2: De calor intenso a temperaturas mais amenas. A Copa do Mundo FIFA vai testar a adaptação das seleções. Cada cidade tem um clima diferente e por isso pode ser uma influência direta no desempenho dentro de campo. Futebol também é estratégia fora das quatro linhas e deve influenciar no jogo das seleções.
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8: Para o Mix, nesse momento, vamos falar de área central de Brasília. Eixo monumental e esplanada dos ministérios com trânsito tranquilo e sem alerta de acidentes, tanto em direção à L4 quanto em direção à Épia. Motorista segue sem complicações. Para quem está passando agora pelo Eixo Norte e também pelo Eixo Sul, sem alerta de ocorrências, tanto em direção ao Eixo Monumental como para quem vai em direção à Ponte do Bragueto e aeroporto. 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

0: agora 2 para as 3, The Pain Smoke com Enjoy the Silence.
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4: Mix agora 3:06, começando mais uma edição aqui do Super Mix. 40 minutos de música sem nenhum intervalo. 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
1: Mix agora 3:40, Harry Styles com Everybody Wants to Rule the World, encerrando aqui 40 minutos de música sem nenhum intervalo.
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0: Hurricane com Blinding Lights. Daqui a pouquinho, depois do intervalo, três músicas que marcaram a história da Mix.
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0: Essas foram três das mais pedidas por você em 98. 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
1: A Copa do Mundo FIFA vai colocar à prova não somente o talento, mas também a resistência das seleções. Para se ter uma ideia, a distância entre Seattle e a Cidade do México passa fácil dos 3 mil quilômetros. É praticamente cruzar um país inteiro entre um jogo e outro. Isso exige logística afiada, recuperação rápida dos jogadores e adaptação total ao fuso e ao clima. Ou seja, além dos 90 minutos, essa Copa também vai ser decidida no preparo fora de campo.
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0: amigos, Andressa Mendonça chegando com as nossas primeiras atualizações pós-feriadão. Muita gente emenda, o trânsito fica um pouco mais tranquilo, mas não é o caso da EPNB para quem segue sentido Samambaia. Tô vendo pelo nosso mapa de velocidade que tem retenção desde a altura ali das proximidades da UPA e segue até próximo ao Pistão Sul. Nesse trecho, o motorista tem a ADE como sugestão para desviar desse trânsito intenso. 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

0: 4h38, Marcelo Falcão e Chorão, esse é o Legado.
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1: Mix 4 para 5 agora, Shakira e Maluma com o Shantari. Daqui a pouquinho tem um Top Mix chegando. São as mais legais durante todo esse dia, se liga.
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0: volta agora falando sobre Epiaçu, que tem bastante retenção desde o viaduto da EPGU e se estende até as proximidades da PRF para quem vai sentido Cruzeiro. Uma sugestão é já ir colando pela marginal para passar por trás da rodoviária interestadual, sair no setor policial e aí seguir para Epig, entrar no sudoeste ou seguir pro Cruzeiro. Retenção também no contrafluxo. 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
1: Mix agora 5 e 8, vamos lá voltar o ano de 2007, ano em que você ligava o rádio e só ouvia esse grande sucesso do Nath Roots, Nath Roots Reggae Power.
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0: agora 5h18, música número 1, One Republic com Need Your Love.
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0: Tem novidade de música, o Barão Vermelho anunciou mais datas da grande turnê Encontro. Depois de se apresentar no Rio de Janeiro e em São Paulo, a banda tem mais datas também em Porto Alegre, Florianópolis, Campinas, Curitiba, Juiz de Fora e Belo Horizonte. O Barão Vermelho anunciou a turnê Encontro no ano passado com a união dos membros originais pela primeira vez no palco, né? Desde 2017. Além disso, a banda está celebrando 40 anos de carreira. No setlist, o Barão colocou sucessos como Bete Balanço, Todo Amor Que Houver Nessa Vida e Por Você. A venda de ingressos para os próximos shows do Barão Vermelho já estão disponíveis no site Eventim. Para saber mais, radiomixfm.com.br.
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0: quem vai seguir pra BR-070 não, viu? Estrutural com bastante retenção desde a entrada da via e segue até as proximidades do CIA. Isso por conta de um acidente que aconteceu mais cedo e ainda seguem os reflexos dessa ocorrência. Quem tá deixando Brasília, a sugestão é seguir pela EPTG, que apesar do fluxo cheio ter melhor situação, ainda não tem reversa pela estrutural nesse momento. 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

0: 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Quem pensou que hoje o trânsito seria mais tranquilo se enganou, viu? O motorista que tá deixando a Candangolândia sentido Catetinho vai encontrar retenção, trânsito com aquele par e anda até a altura do trevo da EPDB e redução de velocidade até o Catetinho. Quem tá deixando o Sudoeste cancela a Épia, é melhor descer pelo setor policial e seguir sentido aeroporto. Aí já cola com a marginal da 414 do Parkway, que adianta sua volta pra casa. 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
3: Como faz falta isso?
4: Você jura?
3: Ai, que legal que você voltou, cara.
4: Sabe o que que é, Raiz? É que a minha voz, ela ficou mais ou menos por 20 e tantos dias no ouvido da minha moça.
3: Ai, você voltou uma senhora!
4: Eu sou uma senhora, gente. A partir de hoje, Giza está casada. Nossa, Raiz, como eu tava precisando de férias, viu?
3: Não é bom? Você vem com combustível aditivado no sangue, no cérebro, em tudo, no corpo.
4: Você viu que a minha pele tá diferente?
3: Meu, você está radiante.
4: O que você acha que eu fiz desses dias, Raiz? Depois do casamento, o que você acha?
3: Viajou.
4: O que eu fiz, Raiz?
3: Andou.
4: Eu viajei.
3: Você?
4: Eu vi estrelas, eu vi o sol, eu vi o mar, eu vi muita coisa.
3: Você viu a Croácia, você viu a Itália, você viu a Inglaterra.
4: Eu vi tudo, Raiz. E olha, eu vou contar pra vocês, meus amores, é bom demais trabalhar com o que a gente ama, Raiz, mas a gente também tem que lembrar que precisamos abastecer os outros amores da nossa vida, porque senão uma coisa atrapalha a outra.
3: Exatamente, entrar num consenso, um equilíbrio. Eu acredito que a gente viva muito todos os dias pensando nisso, em ter um equilíbrio, mas não é toda vez que a gente consegue ter esse equilíbrio, Gisele.
4: Sabia que o Caco, ele casou, não tem nenhum ano, já tava em crise.
3: Então.
4: É, tava, parece que tava quase separando.
3: Para!
4: Tô brincando! Na verdade, o Caco, ele não via a hora de viajar com a musa dele.
3: Como você convence.
4: Pra reconectar as almas. Então,
3: exato.
4: Posso ver, eu cheguei aqui, o Caco foi viajar com a Lúnia, porque hoje é sexta-feira, dia de relacionamento, uhum. A gente parou pra pensar, Raiz, realmente, né? Quando a gente trabalha com o que a gente ama, é muito bom.
3: Sim.
4: Só que às vezes, por conta de amar tanto o nosso trabalho, a gente esquece de dar amor em casa, de viajar, de ter momentos de qualidade com as pessoas que a gente ama.
3: Filhos, esposa, esposo, namorado, namorada.
4: Exatamente.
3: Todo mundo precisa desse tempo aí que você tem um pouquinho sobre ele, nem que seja um pouquinho. Porque a gente precisa tentar o máximo. Entra no equilíbrio.
4: Exato, meus amores, eu cheguei, eu voltei, tô de férias. Não sou mais. Agora eu tô aqui pra vocês, 18 horas de segunda a sexta pela Rede Mix de Rádio, junto com o meu parceiro, o Raiz. Vamos juntos aqui falar sobre de tudo um pouco. Só que eu já cheguei sabendo que a gente está no YouTube.
3: Ah,
4: como é que é isso,
3: muito
4: Raiz?
3: Bem, atenção, pra você que tá no YouTube da Mix, você deve estar vendo aí embaixo no canal agora que tem um link para você seguir pro nosso canal exclusivo do arroba Mix Tudo na Mix. Então, youtube.com/@MixTudoNaMix. Chega lá, porque é através desse canal que a gente vai interagir com você. Que você vai mandar todas as respostas às perguntas, que você vai contar os causos que a gente quer hoje. Então, vamos lá. Para você que tá agora no YouTube oficial da Mix, você tá vendo esse link aí? Se você apertar, já vem direto aqui pro Mix Tudo da Mix. Chega junto, porque promete. youtube.com/@ põe o arroba na frente, porque é mais fácil. Mix Tudo na Mix, vem!
4: Você viu, mãe? Hein? Quando fala assim, eu vou contar até três. Eu vou contar até três.
3: É.
4: Essa galera vazar do YouTube da Rádio Mix, que a gente ficou a vida inteira. E ir pro arroba Mix Tudo na Mix, que é o nosso YouTube. Ô, gente, pelo amor de Deus. Eu cheguei, o Raiz tá aqui, a gente tá falando. Vamos todo mundo pro YouTube do arroba Mix Tudo na Mix a partir de agora. E vamos falar sobre relacionamento, que é demais.
3: Eu quero saber, e você também, como você concilia o tempo por aí, no seu relacionamento, hein? Você tá conseguindo cuidar de você, né? E da pessoa que você tá junto? Que você namora, que você é casado. Bom, enfim, o que você faz pro amor não cair na rotina, pra não esfriar? A gente quer saber isso hoje. Então, já manda a sua resposta, já manda o seu áudio. Vai lá no Instagram, @MixTudoNaMix.
4: Exato.
3: E ali você vai abusar desse microfoninho aí e ainda responder pra gente. Como você concilia o tempo por aí, no seu relacionamento?
4: Fala a verdade. Quantos relacionamentos você já terminou porque você não deu atenção? Ou terminaram com você porque você é uma pessoa que só trabalha e não dava atenção em casa?
3: Uhum.
4: Como é que tá o teu relacionamento agora? Aí, ó, na tua casa. Você tá dando atenção necessária pra pessoa? Tá tendo a atenção necessária? Ou tá ouvindo muito aquela frase, Raiz? Ou falando, peraí, é só responder. Não, só vou responder aqui, toda hora, sabe? Não, é só mais uma coisa. Ah, não, eu vou só fazer uma entrega e daqui a pouquinho a gente se fala. O dia inteiro passou, a pessoa só trabalhou e a outra ficou chupando o dedo. Que relacionamento que aguenta isso? Eu quero saber o teu nível de tempo com o teu parceiro, com a tua parceira, dividindo bem ou não com o trabalho. Esse é o nosso assunto de hoje. Raíssa, tô com saudade.
3: Eu também. Agora finalmente,
4: eu preciso de um tempo com Raíssa. Eu vou tocar uma música, peraí.
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1: Mix são 6:05, gente, eu voltei. Esse é o Mix Tudo na Mix comigo, Giza.
2: E agora com pra ficar, gente, o Caco saiu de férias, que não, ele merece.
1: Ter um momento com a mulher dele. Ele precisava ter um momento com a mulher dele.
2: Precisava o quê, Giza?
1: Ter um momento com
2: momento, exatamente.
1: Povoar a terra.
2: Esse momento, ele teve que atravessar o Atlântico, porque nesse momento ele deve ter na Espanha e depois ele vai pro Marrocos, porque ele não é nada bobo, né?
1: Ai, meu Deus do céu.
2: Conrado, e vai com uma galera, gente boa, além da esposa. Nossa, vai ser sensacional. Eu acho que ele não vai ouvir, tá? Mas se ele ouvir, manda aí um áudio, né, Conrado?
1: Ele deve estar em cima do camelo. Não, é o cabelo do Marrocos, né? Não, ele não chegou nessa parte aí, né? Ô, Caco.
2: Daqui pra Espanha deve ser mais ou menos umas 4 horas de diferença, tá? Então se aqui são 6 e pouquinho, lá são 10 e pouquinho da noite.
1: Mas
2: deixa eles aproveitarem, né, cara?
1: Ele agora tá aproveitando muito a musa dele. A gente sabe, galera, vocês estão chegando agora aqui no Mix Tudo. Todo mundo tá no corre. Eu sei que ontem foi feriado, mas tem gente que tá no corre também. A vida, ela cobra. The Life Snake. E às vezes a gente não consegue dividir o nosso tempo, separar direitinho o trabalho, a família e o nosso relacionamento. Por isso, gente, hoje, nesse programa, a gente quer histórias reais. Queremos o status do seu relacionamento na nossa mesa, se você divide bem o seu tempo entre trabalho e mon amour.
2: Então, e ainda mais com qualidade, que foi o que você falou, né? Não é só sobre ter tempo, mas sobre como ele é usado com a outra pessoa.
1: Verdade.
2: Você aproveita realmente, porque se você escolher uma pessoa pra estar do lado, já tem aquela, aspas, responsabilidade boa pra chegar junto, pra estar ali, porque é a pessoa que vai te acompanhar 24 horas por dia, né? Só que às vezes tem um trabalho que pede alguma coisa, preciso fazer alguma coisa, e de repente, e é um assunto que a gente vai falar sobre isso, né? Hoje também, de repente, o trabalho tá precisando muito de você, ou então você tem uma certa ambição, você quer subir, você quer mostrar trabalho, e aí às vezes você deixa a desejar em outros campos.
1: Posso contar uma história?
2: Deve.
1: Vocês estão prontos pra minha história? Sexta-feira passada, eu ainda tava de férias, tava contando pra eles aqui que eu peguei um motorista de aplicativo que foi me levar pro aeroporto. Olha a história que esse cara contou, que tem tudo a ver com hoje, hein? Ele estava completamente apaixonado por uma passageira. Atenção, senhoras e senhores. Só que essa passageira, muito carente, se encantou por ele, mas é casada. Aí eu falei, poxa, cara, mas aí como é que faz? Você vai ser talarico e tal? Ele falou, não, eu não vou ser talarico, mas, ó, escuta essa história. Ele falou que já chegou um ponto dele tá falando com ela, ela com roupas íntimas no quarto e o maridão na sala com o notebook ligado, só o quê? Trabalhando. E aí o motorista, meu amigo de aplicativo, falou assim pra ela, mano, como é que você tá desse jeito, linda como é, no quarto, e esse cara com esse computador na cara não faz nada? Ela falou, eu posso sair do quarto agora e passar na frente dele que ele não vai me enxergar, porque ele só pensa em trabalho. Ah, gente!
2: Não. E aí?
1: Depois leva um chifre?
2: Então, e de repente tem muitas pessoas que se colocaram no lugar tanto da pessoa que estava lá na sala com o laptop aberto. Abra o seu olho.
1: Abra o teu olho.
2: Tanto pra ele quanto pra ela. Abra o seu olho. Porque se a pessoa tá com você e ela se sente em segundo plano, ela vai e assim...
1: Atrás do motorista de aplicativo.
2: O mundo converge pra ela ser o primeiro plano de outra pessoa.
1: Ô, gente, pelo amor de Deus, é assim, eu sei que a gente precisa trabalhar, mas às vezes você tá tentando conquistar o teu chefe e atrás tem um Ricardão, vai estar alguém ali em cima. Ô, Raiz,
2: exato.
1: A gente precisa se sentir amado, se sentir desejado, gente. Como é que tá aí na tua casa? Conta pra gente no arroba mixtudonamix. Pode mandar no meu também, no giza.com, porque eu estou online de novo. E colem com a gente no youtube.com/radiomixfm. Não, mentira, esse não. Eu tô, ó, Giza, atualiza. Não, não é mais esse. É o arroba mixtudonamix.
2: Isso!
1: É isso, meu Brasil.
2: youtube.com/@mixtudonamix.
1: Olha, chega, gente, junto. Daqui a pouquinho tem os primeiros áudios e eu quero muitos áudios hoje. Eu quero sinceridade. Perdeu algum relacionamento por conta de trabalho? Se sente meio de lado por conta do trabalho da tua mulher, do teu marido? Acabou com uma relação por conta disso? Hoje você aprendeu o quê? Precisa regar a plantinha? O que você faz pra ficar bem no teu relacionamento? Consegue dividir bem esse tempo?
2: Exatamente, porque frustração, a palavra frustração não combina com o relacionamento a dois.
1: Não, tem coisa muito boa.
2: Exato.
1: Sabe uma palavra que combina com relacionamento a dois?
2: Qual?
1: O fire.
2: Interravel. Sexta-feira.
1: Vamos de som.

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1: Mix são 6h17, a Taylor Swift com The Fate of Ophelia. Gente, hoje é sexta-feira, dia de relacionamento. Mas que relacionamento? Você tá cuidando do teu relacionamento? Você tá trabalhando? Ontem foi feriado, Raiz.
0: Ontem foi feriado, então com certeza deveria dar mais tempo pra pessoa que você tá junto. Porque se você escolheu essa pessoa pra namorar ou pra casar, você precisa dar o tempo, a atenção. Aquele que você dava quando você namorava. E agora que você tá junto da pessoa, tem mais tempo pra dar ainda. E por que não está dando? Porque senão, é o que você falou, o Ricardão ou a outra também pode surgir.
1: Você sabe, Raiz, que o mapa da fome tá alto. Nossa, se você tem um amor, cara, segura, porque o que eu tô ouvindo de relatos das minhas amigas e dos meus amigos, da dificuldade que tá de encontrar uma pessoa da hora, é muita coisa. E outra coisa, o jogo nunca tá ganho, né, Raiz? Raiz é um cara casado, eu também casei. Não dá pra ficar na zona de conforto sem conquistar todos os dias, né, não?
0: Cara, eu vou falar pra você, todo dia é um investimento diferente, mas não é algo que tem que ser uma obrigação. É algo que tem que ser natural porque você quer fazer. Porque isso faz parte da gente se dedicar.
1: Agora, se é dificultoso fazer, é porque você tá no lugar errado.
0: Ou com a pessoa errada.
1: É, eu me apaixonei pela pessoa. Tem isso, né? De áudio.
2: Fala, Mix do Gramix.
1: Oi!
2: A pergunta que não quer calar.
1: Ah, meu
2: Deus. Cadê o Caco?
0: O Caco tá de férias.
2: Eu tô perguntando que eu quero uma dica, Caco.

0: Serra? Você cama de caco?
1: O de caco.
0: Ele mandou a pergunta? Então vai ter que ser a de então, raiz de Giza.
1: Então, querido,
0: manda a pergunta que a gente vai. Pergunta. A gente vai pegar a aura do caco e vai farmar nessa resposta. É assim que fala. Vambora.
2: Salve, salve, rapaziada.
0: Oi, seu tudo cachorro.
2: Volta, Giza. Boa noite pra todo mundo aí.
0: Boa noite.
2: E vamos, turista de aplicativo e funcionário público. Então o dia e a noite pra mim é bastante corrida.
0: Nossa.
2: É. Já saio do serviço direto pro aplicativo, né? Porém, fim de semana e eu tiro 2 dias na semana aí pra dar atenção pra gatona.
1: Boa.
2: As crianças, né?
1: Uhum.
2: E aquela, tá tardinha, a mulher mandou um como tá aí, vem embora, e o emoji da boquinha.
0: Nossa!
2: Eu sumo igual fumaça. Em 5 segundos eu tô dentro de casa.
0: Aê, rapaz.
1: Sensacional isso, né? Quando você vê que a pessoa também é desejada e outra. É a vida do brasileiro, né? Ter dois trabalhos e faz e enfim.
0: Aí depois, galera, o que acontece? Tem muita gente que tá em casa todos os dias, como o cara, né, da história que eu contei, com o laptop na cara, mas não dá atenção pra pessoa. E tem gente que trabalha a semana inteira, mas quando tá junto.
1: E ele falou uma coisa legal demais, ele pega 2 dias, porque ele tem as crianças e tem a esposa.
0: E aí ele aproveita.
1: E é uma responsabilidade que ele ama investir.
0: Tem que investir, gente. O maior investimento da nossa vida é a nossa família.
1: Sem dúvida nenhuma. A gente quer áudio.
3: Boa noite pra vocês.
0: Boa noite.
3: Ó, vou falar um pouquinho de como é lá em casa.
0: Tá. Cuidado.
3: Duas pessoas que não tem uma rotina bem definida, mas que sempre encontram um jeitinho de estar presente, de fazer ali a sua presença ser notada. Seja às vezes almoçando naquele restaurante preferido, né? Ou então talvez em casa, numa rotina de organização de casa, gente. Só quem é casado vai entender que esses momentos às vezes é mágico.
1: Sim.
3: Mas no geral é o seguinte, quando tem amor, sentimento e cumplicidade, eu acho que nada é problema, não. Eu acho que não tem insegurança, não tem frustração. Só tem aquele entendimento que tudo acontece na hora certa e como tem que ser. É isso, galera. Obrigado, boa noite.
0: Bonitinho, temos um ouvinte consciente no programa.
1: Exatamente, você sabe que ele falou que esses momentos de você estar junto na sua casa num sábado, de repente, um tá ali limpando alguma coisa e tal, e aí, ô vida, fala delícia, e que não sei o quê.
0: Você falou uma coisa muito importante. Olha, o Raiz tocou num ponto muito importante. Principalmente pra quem namora há muito tempo ou é casado. Uhum. Faz o teste hoje. Agora é a de Giza, já que não tem de caco. Presta atenção.
1: Boa.
0: Se você chama o seu amor de amor, presta atenção. Ou de mozão, ou de vida, ou de delícia, eu te desafio hoje a mudar o apelido. Vai dar um frio na barriga, meu irmão.
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0: sobre EPTG que tem trânsito sobrecarregado desde a altura da residência oficial do governador e se estende inclusive pela Avenida Elmo Cerejo até o centro administrativo. Quem vai acessar a Ceilândia pode seguir pela Marginal, Rua 9 de Vicente Pires, depois passar pelo Pistão Norte, via de ligação QNL e QNF e aí adianta sua volta para casa. 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

0: Brasil, gente! Tava com saudade do É da Sua Conta. Nossa, eu deixei de aprender tanta coisa com a Fabi, com o pessoal do PicPay, mas agora estou de volta. E eu tô chegando junto aqui com a Fabi e com o É da Sua Conta com um assunto muito pertinente pros próximos dias. O Dia dos Namorados tá chegando. O Raiz e eu, a gente tava trocando uma ideia agora aqui na live sobre coisas que a gente pode fazer pra surpreender a pessoa que a gente ama. Só que ela sempre arrasa, né, Fabi? Ótima noite pra você. Qual é a dica de hoje, meu amor?
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0: Aí, a única dica que eu dou pra complementar o PicPay aqui é vá. 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Obrigada, Fabi, pela dica!
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1: Ô, Raiz, fala a verdade pra mim, vai.
0: Diga.
1: Você é um cara casado.
0: Sim.
1: Coisas que atrapalham a tua relação. Vamos jogar agora. Eu também vou falar o que realmente
0: atrapalha. Vamos lá,
1: a
0: que atrapalha a relação.
1: Tipo assim, de dar atenção pra pessoa que a gente ama. Por exemplo, uma coisa que me atrapalha muito é o celular. Não vou mentir, não vou mentir.
0: Então,
1: às vezes eu tô no celular e eu deveria estar em outro lugar.
0: Ó, às vezes tem coisas que estão fora do nosso controle. Se o casal, de repente, trabalha em horários diferentes.
1: Verdade.
0: Então, se trabalha em horários diferentes, você se vê em pouco tempo durante
1: verdade.
0: O dia, assim. Então, precisa fazer com que esses momentos em que houve a intersecção, né?
1: É.
0: Ou seja, vocês dois juntos ali, porque a pessoa, ela trabalhou até de madrugada e você teve que levantar cedo, e aí tem todo o cuidado, aí a pessoa dorme até meio-dia, uma hora da tarde, daqui a pouco você já está se preparando para ir pro seu trabalho, aquela coisa toda. Então,
1: É
0: aproveitar os bons momentos. Eu, por exemplo, eu fico pensando em passeios juntos.
1: É.
0: Pra gente poder fazer juntos quando a gente vai ter o nosso dia de folga, quando bate o nosso dia de folga.
1: Ah lá, viu? Quando bate o dia de folga, tá vendo?
0: Fico se pensando você tem passeios. Isso, cara. É, cara, precisa ter.
1: Tem que ter.
0: E às vezes, por exemplo, puxa, vamos almoçar fora hoje? Um dia da semana. Vai num restaurante de shopping bacana, ou vai em algum lugar perto da sua casa, ou então já faz alguma coisa, mas só o almoço a dois ali, que você já
1: muda
0: teve
1: tudo,
0: que
1: né?
0: Deu, muda tudo, é alguma coisa que, sabe, e isso, eu vou falar, nutre demais a relação.
1: Outra coisa, gente, vai assistir um filme, faz tempo que vocês não têm esse momento, tira a roupa, assiste filme pelado, isso ajuda muito, faz isso, depois
0: maravilhoso!
1: Vamos de áudio, tira a roupa, hein, que não adianta depois ficar falando, ai, mas não rolou na roupa, tava com roupa.
0: Exato, e às vezes muita roupa, até pantufa.
1: Vamos lá.
2: Eu curto vocês há muito tempo. Meu nome é Edson.
1: Oi, Edson.
2: Sou da região da Vila Diva. Eu posso dizer pra você, tenho muito amor pra dar, mas eu não tenho ninguém. Será que é porque eu sou gordo, careca? Eu tinha que ter muito dinheiro, mas não tenho. Eu sou trabalhador, assalariado. É complicado, é difícil arrumar alguém que realmente se interesse pela gente, por nós, pessoa. Não pelo que a gente tem, pelo que a gente tem a posse. É difícil. Eu, principalmente, a coisa tá feia.
1: Ah, não, gente.
0: Olha, o Giza, todo mundo tem o seu sex appeal, cara.
1: Todo
0: o Edson,
1: mundo tem,
0: Edson,
1: cara.
0: O nome dele? Edson, todo mundo tem o seu sex appeal. Não é porque você falou, ah, eu sou gordo e careca. Não sei se você realmente assim. Ok, você pode ser gordo, você pode ser careca, mas, cara, todo mundo tem o seu sex appeal. E a gente precisa mostrar pro outro que a gente tá afim. Né? Dá uma pista.
1: É.
0: Né? Mas precisa ser a pessoa certa, irmão.
1: É.
0: Cuidado com a carência pra não confundir carência com, de repente, você se apaixonar por uma pessoa que te deu uma atenção e você enxerga de uma maneira diferente. Que não
1: e sobre
0: é
1: esse lance aí, gente, sabe uma coisa que é afrodisíaca? Autoestima.
0: Maravilhoso.
1: Então, você tá falando aí que você tá careca agora, que tá barrigudo. Eu conheço um monte de cabeludo magro que, nossa senhora,
0: e
1: é abaixo
0: também.
1: Da temperatura ambiente. Tão sem graça que é. Vamos de áudio. É sobre a pessoa.
3: Muito olha, bom. Mix, vou te falar, não é fácil, viu?
0: É.
3: 3 filhos, 5 anos de casado.
1: E aí?
3: E trabalhando na área comercial. Não é fácil manter essa vida tripla de trabalho, pai e namorado, marido. Não é fácil. Mas a gente vai se virando. Uma hora melhor aqui, outra hora melhor ali. O importante é não deixar a peteca cair.
1: Viu?
0: Querido, mas...
1: interessado.
0: Então, exatamente. Olha, são 3 filhos. 5 anos de casado. Você produziu, hein, irmão?
1: 3 filhos, 5 anos de casado?
0: Você produziu, hein?
1: Ih, tá 2 anos sem... Não posso falar, né?
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1: Mix, faltando 20 minutos pras 7, faltando 20 minutos pra gente receber áudios. Raiz, o Cadê? Povo não tá querendo falar a verdade pra gente, cara. Eu sei que. Já sei. Feriado ontem. Vocês estão com preguiça de participar do programa?
2: Ou então vocês se reconciliaram com o mozão, de repente, porque eu tava dando muita assim, essa atenção necessária, porque é o nosso tema de hoje.
1: Poxa, a gente quer saber o que você faz pra manter a chama acesa no teu relacionamento. Por quê? O que acontece? A gente faz muita coisa pra manter a chama acesa, mas hoje a briga é o duelo do trabalho, né? Que é o teu tempo no trabalho com o tempo com a pessoa que você ama. Muitas
2: você
1: vezes...
2: Você está comparecendo?
1: Você falou uma coisa muito top agora há pouco também na live, Raiz. Por quê? Porque no trabalho a gente tá tendo que conquistar, foi terrível, né? Mas no trabalho a gente tem que conquistar todos os dias ou um cargo, ou um desempenho, ou chamar a atenção do chefe, ou então trazer mais ouvintes, por exemplo, no nosso caso aqui, não é?
2: Exatamente.
1: E em casa a gente acha que não precisa de mais nada.
2: Exatamente.
1: Por isso
2: então,
1: que o trabalho ganha.
2: Compartilha isso, porque é chamar a pessoa pro seu lado. Amor, é o seguinte, vai surgir ali uma oportunidade no trabalho e eu tô no páreo pra conseguir. Então, vão ter vezes aqui que você não vai me ver tanto, então você vai me ver trabalhando mais. Vem comigo, porque no final vai sair todo mundo
1: ganhando.
2: Vai ser
1: bom. Vai ser gol.
2: Vai ser gol. Só que tem gente que não faz isso.
1: Não.
2: Por quê?
1: Por que vocês fazem isso, cara? Só que tem um negócio. Uma dica. Gente, eu já passei uma dica hoje, né? Mude o apelido do seu mozão.
2: É verdade.
1: É sério, dá frio na barriga. Por exemplo, você chama a pessoa de amor? Chama de mo.
2: Você
1: chama
2: de oi, delícia.
1: Oi, delícia.
2: Cara, maravilhoso.
1: Chega em casa isso. Hoje e fala assim, ô, delícia, o que a gente vai fazer hoje? Tomar alguma coisa, um banho, não sei. Entendeu? Muda o apelido hoje. Essa é uma das coisas. A outra coisa é, todas as vezes que eu tô muito bitolada com o trabalho, a gente entra em outra vibração mesmo. E às vezes a gente não consegue enxergar coisas óbvias dentro da nossa casa. Eu falei isso pra minha mulher e vou falar pra vocês falarem pra pessoa de vocês. Seja os meus olhos no momento em que eu não consegui enxergar o que realmente é importante.
2: Perfeito.
1: Então, quando eu estiver muito doida, muito preocupada, muito ansiosa, sem colocar os meus pezinhos no chão, pega na minha mão, fala, Giza, volta, calma, respira, vamos tomar um vinho, vamos comer uma pizza, vamos fazer qualquer outra coisa, porque vai levar algumas horas ainda pra você aterrar. A gente precisa de que alguém tire a gente dessa frequência, senão a gente não sai, viu, Raiz?
2: Então é por isso que a gente precisa cuidar dessa pessoa.
1: Tem.
2: E querido ouvinte e ouvinta, você viu? Ela voltou!
1: Eu voltei!
2: Demais!
1: Eu sou de vocês, aproveitem!
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0: norte de Brasília, a Ponte do Bragueto até tem boa movimentação e bom acesso ao Lago Norte. Mas pra quem segue sentido BR-020, é via norte e tem redução de velocidade. Quem tá chegando no Balão do Torto é melhor seguir pela via de ligação. Já pra quem chega na BR-020, encontra bom acesso a Sobradinho, e quem vai pra Planaltina tem som redobrada na altura do setor Mestre Dharmas, tem redução de velocidade. 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
1: 15 minutos pra acabar o programa.
2: Ela voltou.
1: Eu não quero ir embora. Ah, gente, eu tô com saudade.
2: Que bom que você voltou, mulher. Que bom que você voltou. E o Caco saiu de férias, tá, gente? Porque ele merece. Eu acho que deve ser a viagem da lua de mel que ele tava precisando com a Luna.
1: Ele falou que queria fazer gol. Não, ele queria ser pai e ele precisava de um motivo. Ele não queria fazer em terras brasileiras.
2: Não é isso.
1: Será que o Caco vai voltar pai?
2: Cara, ele tá com muita vontade.
1: Ele tá com muita vontade de ser pai.
2: E ele vai ser, ele vai ser um grande pai, vai ser um pai maravilhoso, porque ele tá se preparando pra isso. Ele fica lendo as coisas, perguntando, trocando ideia.
1: Sei não, hein?
2: E, né, tá explanando. Isso vai acontecer.
1: Nossa, e ô Caco, você vai, você mete gol, rapaz. Sabe por quê? Porque eu fiz isso, mas não nasce. No meu caso, não tá nascendo. Ô, gente, já era pra eu estar com dois filhos, se fosse pensar só na viagem ou mais. Não,
2: mas eu acho que você tem os gatos e eles já são os seus filhos.
1: Isso que tá acontecendo, né? Então. Eu vou, meto gol na esse gato. Eu não sei mais o que fazer. Vamos de áudio, galera. Quero saber.
3: Oi, Isa Gladys, aqui Oi. Porto Alegre, Rio Grande do Sul. Primeiramente, quero te dar as boas-vindas.
1: Obrigada, meu amor.
3: Viajei com vocês nessa lua de mel aí. Muito legal os lugares. Que bom que vocês estão muito felizes, aproveitando tudo. E quanto à pergunta de hoje, eu já tô casada aí há 22 anos e tô com a mesma pessoa, já vai fazer 30 anos.
1: Uau!
3: Então, assim, acho que eu tô conseguindo equilibrar bem.
2: Uau.
3: Eu sou médica veterinária, trabalho muito, ele é protético dentário, trabalha muito, mas a gente tá conseguindo aí equilibrar os nossos tempos, trabalho e filhos, tá bom? Um beijão pra vocês. Tá?
2: Doutores, que vida linda que vocês têm, os filhos.
1: Cara,
2: ainda
1: anos?
2: Você vê. É, são mais de 20 anos de casado.
1: E conseguem com... Gente.
2: E ela trabalha muito e ele trabalha muito, mas eu acredito que deve haver muito diálogo aí.
1: E muito amor, né?
2: Exatamente, né? Porque assim, se tem amor, tem diálogo.
1: É.
2: Ok? Se tem amor, você não vai ser uma pessoa egoísta, porque quem é egoísta não gosta de conversar.
1: Nossa, e tem uma parada, gente, que é muito real. Por exemplo, ela tá falando ali, né, que ela equilibra os pratos muito bem com o marido dela. Ela tá falando de 20 anos, né?
2: Uhum.
1: Se a gente for parar pra pensar, hoje o que mais atrapalha o relacionamento, hoje é a tela. Muito da tela.
2: Muito.
1: Ela já pegou uma era que nem era isso. E ela já tá atravessando
2: ela
1: várias...
2: Ela viveu a transição.
1: É, e hoje ainda continua equilibrando os pratos. Mas tem esse lance mesmo, você não pode se esforçar, como o Raiz falou. Se é dificultoso pra você chegar em casa e trocar uma ideia com a pessoa que você ama, primeiro que você não ama. Segundo que você tá seguro demais. Terceiro que provavelmente você precisa ser desafiado, o teu ego tem que estar machucado pra você fazer alguma coisa. Então tem que sair da relação.
2: Seguro morreu, tá?
1: Seguro morreu.
2: Esse lance de tá seguro de... Ah, porque... Não, isso não existe, gente.
1: Ô, gente, você tá sendo traído.
2: É ser humano.
1: Cara, eu não sabe. Pode ser que tá rolando chifre aí. Se teu marido ou a tua mulher. Raiz, eu juro, eu tenho certeza. Ninguém vive sem amar e ser amado.
2: Não, ninguém.
1: Eu tenho certeza que tem boi na linha. Dessa galera aí, tem que ter boi na linha. E se não tiver boi na linha, é o que eu desejo. Boi na linha. Eu desejo. As pessoas precisam amar e ser amadas. Se você
2: Exatamente.
1: Não tá dando amor pra sua mulher, pro seu marido, tem que rodar.
2: Cara, e por que casa?
1: É, pra que casar, mano?
2: Pra que casar se não vai dar essa atenção bacana? Porque quando você escolhe, é alguém que vai passar o resto da sua vida com você. E isso não tem preço. Você tem uma pessoa que vai estar do teu lado quando você precisar. Que, sabe, vai te dar uma força. Gente, se você arranjou essa pessoa, agarra com os dois braços e as duas pernas e não deixa escapar, cara.
1: Ô, Raiz, eu vi um post hoje sobre os papéis no relacionamento, né? A gente tá falando aqui sobre regar, né, a nossa plantinha e dividir isso muito bem com o trabalho. Mas o que acontece? Às vezes a gente cria papéis dentro do relacionamento também que dá aquela broxada, dá uma desanimada. Então, tipo, às vezes a gente vira mãe do parceiro. Às vezes a gente vira só amiga do parceiro. Às vezes a gente vira irmão do parceiro. Eu digo assim, chamando atenção, sabe? Mano, você tem que ser a mulher do teu homem e você, homem, tem que ser o homem da tua mulher. Se vocês estão fora desses papéis, provavelmente já tá fadado ao fracasso.
2: E aí tem um lance, quer salvar? Diálogo. Vamos sentar pra ver o que é que tá acontecendo, porque a gente se escolheu.
1: É.
2: A gente se escolhe, não é eu que escolhi, a gente se escolhe.
1: Não,
2: porque quando
1: não
2: quer, dois não fazem.
1: Não, e sentou pra ter o diálogo, gente, liga a TV, tira a roupa, põe um filme.
2: Maravilhoso esse lance de tirar a roupa.
1: Vai acontecer.
2: Eu vou fazer.
1: Não, você já fez isso, Raiz?
2: Ah, não, vou fazer. Não
1: eu
2: fiz
1: falei
2: ainda.
1: Isso na rádio e vou falar de novo, galera. A gente não é a mesma pessoa sem roupa. Vocês já repararam isso? Cê, não, Yas, responda. Só grita. Você é a mesma pessoa sem roupa? Não! E você, Raiz?
2: É claro que não.
1: Olha aqui, a gente é uma pessoa de roupa. Não, que a gente tira a roupa. Ó, muda o olhar.
2: Muda.
1: Muda os movimentos. A gente fica diferente.
2: Exatamente. E aí é o seguinte, se isso faz parte do seu relacionamento, de repente você tá ali, né, os dois ali fazendo uma outra coisa, aí o outro vai pro banho, fica pelado, pelada. É. Nossa, amor, como você tá linda. Você tá linda, cara. Exato. Nossa, como você tá. Nossa, meu. Nossa, que mulher, né? Nossa, é que isso. Mão da porra.
1: Sabe, sabe uma coisa?
2: Falar,
1: e outra coisa. Sabe o que que faz também desgastar o relacionamento? Falta de desejo. O ser humano, ele precisa ser desejado e desejada.
2: Posso falar?
1: Precisa.
2: O vinho ajuda.
1: O vinho ajuda! Então hoje, presta atenção, hoje tem filme, pouca roupa e vinho. E um novo apelido. Eu com o Raizinho
2: já tenho tutorial. Oi, delícia.
1: Hoje é diferente, vai chamar de alguma coisa.
2: Demorou.
1: Ô, dona da minha vida, sabe umas coisas.
2: Maravilhoso assim. Isso.
1: É isso mesmo, vambora, mais um áudio.
0: Olá, Raiz, oi, Giza.
2: Oi.
0: Tudo bom? É, falando aí de relacionamento e como que a gente consegue conciliar a rotina. Vocês estavam falando agora há pouco com relação aos horários, né?
1: Uhum.
0: Então, eu e meu marido temos horários diferentes de trabalho. Trabalho aí na área da saúde, então temos horários bem loucos. Uhum. E às vezes a gente fica 2, 3 dias sem se ver. E quando eu tô em casa ele não tá, e quando ele tá eu não tô. Além disso, eu tenho 2 enteados, ele tem 2 filhos, estamos juntos há 3 anos. Então, são muitas coisas para administrar. Então, é esposa, é madrasta, ele pai, família, são muitos BOs. E aí, o que a gente consegue fazer para realmente ficar junto? Toda quinta-feira à noite, nós temos nosso vinhozinho.
1: Ah!
0: A gente senta, conversa, bota o papo em dia. Então, realmente, é botar como prioridade um momento junto.
2: Boa.
0: Na rotina louca da gente.
1: É engraçado, que as
2: maravilha
1: pessoas...
2: Maravilha.
1: Já reparou que quando você chama alguém... Ó, é muito doido. Falou que ia tomar um vinho... O pensamento vai... Não, de verdade, galera, vocês estão aí no rádio. Eu não posso falar isso, que é o horário de Brasília. São 6h53. Mas, Raiz, chamar alguém pra tomar uma cerveja remete uma coisa, né? Ó, ô, Raiz, vamos tomar uma cerveja?
2: Agora, pra você, quando chama, bora tomar um vinho.
1: Ah, a gente já sabe!
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0: gosto.
1: Olha, quando falam que o Mixudo é o melhor programa do rádio brasileiro.
0: Vou falar, é muito bacana.
1: Ai,
0: e pra
1: que
0: você
1: saudade
0: que tá
1: eu tava.
0: Quem tá na live também tá curtindo tantas coisas que estão rolando e a gente tenta passar pra você que também tá ouvindo aí pelo rádio ou pela Alexa. Ou então pra você que tá ouvindo aí pelo seu fone de ouvido, pelo aplicativo da Mix, enfim, é tão bacana.
1: Eu não queria ir embora. Programa. Tá nesse nível. Ô, gente, é sério, esse programa é demais. Ele é diferente de tudo que você já ouviu na vida. E principalmente pra quem tá na live, youtube.com/@mixtudonamix. Esse é o nosso canal. Giza, mas por que que vocês chamam a gente pra ir pra live? Sendo que a gente pode estar aqui no rádio, pode mandar áudios no @mixtudonamix. Porque a live, diferente do rádio e do @mixtudonamix, que é o nosso Instagram pra você mandar áudio, é uma resenha. A gente consegue ler o comentário de vocês na hora e ficar trocando ideia e refletindo e criando pautas, e dando risadas e falando coisas 18+.
0: 18+, então, tem coisas 18+, se a gente falar na live, que não pode falar no ar, porque o horário não permite.
1: É, último áudio, Raiz.
0: Não. Já?
1: Então vamos, vai. Nossa. Último.
2: Boa noite, Mixtudo.
1: Boa noite.
2: Aqui é a Luana, de Itaquera. E hoje o que eu tenho aqui pra falar é que eu e o meu marido, pra gente manter uma vida aí, tentar manter, é muito difícil, os dois trabalham bastante. O ponto favorecido é que trabalhamos no mesmo horário, então, mas os dois ficam fora o dia inteiro, chegam em casa muito cansado. E o combinado que a gente tem é que eu sempre peço pra ele não trabalhar aos domingos. Ele adora fazer hora extra e eu, o meu único dia de folga é o domingo. Então, os combinados que a gente tem aí pra manter sempre, ter um temprinho pra nós dois é os dias de folga juntos.
1: Eu tenho um recado pra esse cara.
0: Maravilhoso isso.
1: Nenhuma hora extra vai render mais do que a tua mulher.
0: Exatamente.
1: Assim,
0: bingo!
1: Gente,
0: bingo!
1: O
0: bingo!
1: Programa, entendeu? Nenhum real vai render mais do que a tua mulher pode te dar.
0: Você não tem a dúvida disso, mas pra você ver como eles já arranjaram alguma coisa pra fazerem juntos. E o lance é diálogo, é conversar.
1: Exato.
0: É compartilhar, não custa nada. Se você tá junto com uma pessoa, você não pode ter medo de falar absolutamente nada. O diálogo, o medo não faz parte de um relacionamento a dois, gente.
1: Não
0: porque
1: pode.
0: Se houver o medo, tem alguma coisa errada. A não ser algo que... Bom, enfim.
1: Sei lá, né?
0: É. Mas se a gente for parar pra pensar, Giza, não tem espaço pro medo. Precisa ter diálogo.
1: E ter diálogo, gente. Pelo amor de Deus. Agora, pra fechar o programa com chave de ouro, siga a gente no @mixtudonamix. Entra lá no canal do YouTube, youtube.com/@mixtudonamix, que é o nosso canal do YouTube.
0: Perfeito.
1: Siga o nosso apresentador.
0: Você é maravilhosa. Ó, @RobertoRaiz. Raiz é H-A-I-S. E você, Giza, de volta.
1: Eu tô de volta.
0: Eu vou falar que eu tava morrendo de saudade desse programa. Você faz uma falta incrível, mulher.
1: Mano,
0: eu tenho certeza que muitas pessoas que estão ouvindo agora estão de acordo comigo. Você é alma desse programa, cara.
1: Ó, gente,
0: você é maravilhosa.
1: Obrigada. Mas assim, eu só aceito biscoito se vocês me seguirem lá no giza.on. giza.on. Vocês gostaram que eu voltei? Galera, a gente quer fazer muita coisa legal, então colhem com a gente nos instas, né, dos apresentadores, no @mixtudonamix, no nosso YouTube também, que agora é o @mixtudonamix, porque a gente tá preparando muita coisa legal pra essa semana, tá bom? Vamos embora. Hoje ainda tem o Pad no Zap com Raiz.
0: Daqui a pouquinho, às 8 da noite, que música é a cara do final de semana, hein?
1: Nossa.
0: Que ali te representa e você ouviu e falou, nossa, final de semana seu lindo, você chegou. 11 98340 8000, já manda o áudio pedindo som.
1: Hoje é sexta?
0: Hoje é sexta.
1: Ah não, gente, eu vou botar só segunda?
0: Só?
1: Ah não, eu já tô usando.
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1: Bora nessa encerrar o nosso giro de mobilidade falando sobre a BR-070, que tem diversos pontos de par e anda. Pra quem deixa estrutural, já vai encontrar o trânsito ruim até a altura da reserva de Taguatinga. Pensou em seguir pela Hélio Prates? Vai trocar água por water, porque também tá na mesma situação. Outros pontos de retenção pela BR-070 é na altura do setor O, setor de indústrias de Ceilândia, e também na chegada à PRF. Passou da polícia e se o trânsito tem boa fluidez e bom acesso a Águas Lindas de Goiás. 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
1: Essas foram três das mais pedidas por você em 2003. A qualquer momento tem mais.
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a Legião de Brasilienses cantou pra gente, Eduardo e Mônica. E aí, que música bacana a gente pode tocar nessa sexta-feira, que tem a cara do final de semana pra você. E quando você ouve, já pensa, o final de semana você chegou, sempre tem um som, né? Que dá uma virada de chave. Conta pra mim no áudio qual é essa música, porque a gente pode tocar daqui a pouquinho, a partir das 8, dentro do Pad no Zap. Nesse áudio que você vai mandar, pelo 11 983 408 mil, eu quero saber o teu nome, de onde você tá ouvindo a mix e esse som. A cara do final de semana. Já manda pra mim. E aproveita também que você vai estar no Zap da Mix. 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Agora o show é teu.

0: cara do final de semana. Nosso zap é o 11 983 408 mil. Manda uma mensagem de voz com teu nome, de onde você tá ouvindo a Mix, esse som, belê? 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
0: Opa! Novidade de música, lançamento. Taylor Swift, que em breve vai casar, já até tá mandando os convites do pré-casamento, liberou uma faixa nova que se chama I Knew It, I Knew You. O single inédito vai fazer parte da trilha sonora do filme Toy Story 5, que é o novo longa aí da franquia. A própria Taylor já havia anunciado a música e confessou que sempre sonhou em poder escrever uma faixa para os personagens de Toy Story, que ela é super fã desde quando tinha 5 anos de idade. Lembrando que a música I Knew It, I Knew You já está disponível nas plataformas digitais. Já o longa Toy Story vai chegar aos cinemas no dia 18 de junho. Para curtir o novo som da Taylor Swift, se não ouviu ainda, tá no nosso site. Assim que você puder, vai lá. radiomixfm.com.br.
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0: Começou. Toma que o filho é teu. Ou melhor, toma que as músicas são suas. Todos os sons que a gente curtir a partir de agora são os que vão chegar pelo nosso zap. Então já aproveita para colocar sua música aqui na programação da Mix. 11 983 408 mil. Esse é o número do zap da Mix, esperando você com a mensagem de voz. Que som é esse bacana? Não esqueça de falar o seu nome e também de onde você está ouvindo a Mix, beleza? Boa noite.
2: Boa noite, Rádio Mix.
0: E aí?
2: Aqui é Isaías do Cidade de Limeira. Tô aqui no trabalho aí, ó, ligadinho na melhor Mix do Brasil. Opa. Aí até as 4 da manhã aí, pra alegrar a nossa noite aí. Toca Living on a Prayer do Bon Jovi pra gente aí. Abraço pra todos.
0: Agora, guerreiro, boa jornada.
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0: 98340 8000. Esse foi o Khalid com Tóquio
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0: Pede no zap. Vamos lá. Deixa eu mandar um abraço aqui pro Zé Carlos. Ele é caminhoneiro, tá na cidade de Mãe do Rio, no Pará. Eita, Mix, que chega longe, hein? Daniel, tá em Juiz de Fora, Minas Gerais. O Elton, tá na cidade de Bombinhas, fica em Santa Catarina. E você, tá por onde? Fala pra mim numa mensagem de voz e com o som que você quer ouvir. Manda, boa noite.
2: Olá, Rádio Mix. Oi. Sou a Jaqueline, aqui da cidade de São Paulo. E eu gostaria de pedir Backstreet Boys, Keep Playing Games with My Heart.
0: Boa.
2: Beijo e obrigada.
0: Beijo.
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1: Mix, agora são 8h22, a gente curtiu o som do One Republic, Counting Stars. Quem manda é tu, pelo 11 983 408 mil. Pede um som aqui, ó.
2: Boa noite, Mix. Boa. Aqui é o Leonardo, de Casa Branca, interior de São Paulo. Manda pra gente a música do Fresno com NX Zero, Se Eu For Eu Vou Com Você, pra gente ouvir aqui em família enquanto a gente faz aquela pizza nessa noite fria. Um abraço a todos.
1: Obrigado, família.
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1: Pizza é tudo de bom, né?

0: Mix, agora são 8h25.
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0: É a festa, só falta você aqui. Chega no zap 11 983 40 8000.
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7: Boa noite pra você que tá curtindo o melhor mix de Brasília, tá sentindo friozinho por aí, né? Pois é, porque os termômetros estão marcando 16 graus nesse momento e 70% de umidade e céu tá limpo. Já pra amanhã, no sábado, o frio permanece, viu? A mínima é de 12 graus e máxima de 24, de acordo com o IMET. E fica ligado no casaco porque pode ser que a previsão ainda caia um pouco mais. A umidade varia entre 30% e 90% e apesar do frio ainda vai ter sol, viu? De manhã e também pelo período da tarde o tempo vai estar limpo. 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
9: Hasta la vista.
0: Mix do Brasil. Em instantes, pronunciamento do ministro do Meio Ambiente. Logo na sequência, a gente volta com o teu som aqui. Já manda o áudio aí pedindo a sua música. 11 9 8340 8000.

0: decisão para o pronunciamento do ministro do Meio Ambiente e Mudança do Clima, João Paulo Capobianco.
1: Boa noite, eu sou João Paulo Ribeiro Capobianco, ministro do Meio Ambiente e Mudança do Clima. Estou aqui hoje para prestar contas à sociedade brasileira dos avanços e dos desafios que temos nesse Dia Mundial do Meio Ambiente. Desde janeiro de 2023, o governo do Brasil voltou a tratar o meio ambiente como indutor do desenvolvimento, não como obstáculo. Assim, estamos mostrando que é possível crescer, gerar emprego e renda sem deixar de proteger nossas florestas, nossas águas e nossa biodiversidade. Nos últimos 3 anos, o desmatamento na Amazônia caiu pela metade. No Cerrado, a redução foi de 32% e no Pantanal 65%. Ao proteger nossos biomas, salvamos a biodiversidade e evitamos lançar na atmosfera milhões de toneladas de gases de efeito estufa. Também ampliamos significativamente as áreas protegidas, com a criação de mais de 10 de novas reservas ambientais e o reconhecimento de terras indígenas e de territórios quilombolas. Somadas, elas equivalem em torno de 5 milhões de campos de futebol, desses em que veremos nossa seleção jogar durante a Copa do Mundo que se aproxima. Voltamos também a liderar a transição energética a partir da substituição de combustíveis fósseis por opções mais limpas, como os biocombustíveis e eletricidade. Temos estímulos à renovação da frota brasileira, tanto privada quanto de transporte público. Esses resultados são fruto de um amplo trabalho de cooperação entre o governo do Brasil, os estados e municípios e a sociedade civil. Eles só foram possíveis porque voltamos a investir em ciência, em monitoramento e a fortalecer instituições importantíssimas como o IBAMA e o Instituto Chico Mendes de Conservação da Biodiversidade, que foram alvo de tentativas de desmonte em anos anteriores. Outro fator central foi a retomada da cooperação internacional. E depois de 4 anos de exclusão, retomamos o Fundo Amazônia, que agora tem 9 países financiadores. Juntas, essas ações viabilizaram um volume recorde de 204 bilhões de reais em recursos públicos e privados, nacionais e internacionais, para o desenvolvimento sustentável no Brasil. Também voltamos a investir fortemente na recuperação de áreas degradadas e na restauração florestal. Hoje, temos 3,4 milhões de hectares recuperados. Nesse ano, diante da previsão de um novo El Niño, reforçamos o monitoramento e colocamos em campo o maior contingente de brigadistas da nossa história. Aumentamos o número de aeronaves e equipamentos de prevenção e combate e apoiamos em mais de 500 milhões de reais os corpos de bombeiros dos estados onde há mais incêndios florestais. Hoje, no mundo inteiro, são os critérios ambientais que definem acordos comerciais e abrem as portas do investimento. E na contramão dessa tendência, pode fechar mercados e isolar o país. Proteger as nossas florestas, os nossos rios e a vida de nossas famílias já seria razão suficiente e é, ao mesmo tempo, uma garantia para o futuro próspero da economia brasileira. Nesse Dia Mundial do Meio Ambiente, renovamos o compromisso de deixar para as próximas gerações um país mais preparado e mais sustentável. Porque proteger o meio ambiente é proteger a vida e o futuro de todas as famílias brasileiras. Muito obrigado.
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0: É a rádio que tem os melhores ouvintes do Brasil que fazem essa programação de segunda a sexta a partir das 8 da noite. Bota o teu som aqui na programação porque sextou, né? 11 983 408 mil. E aí, o que, que a gente vai ouvir?
2: Boa noite, Mix. Aqui é a Josi de Itaguaxetuba. Toca pra gente aí, Green Day, Holiday. Boa. Valeu.
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0: o Harry Styles, que vai vir pra cá no mês que vem, né? Em julho, fazer shows. Agora, faltam 17 minutos pras 9 da noite.
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0: Aquele abraço para o Rogério Pires, ele tá em Novo Hamburgo, trabalhando. Novo Hamburgo, Rio Grande do Sul. O Pedro tá em Goiânia. Pedro, primeira vez por aqui, né, Pedro? Obrigado. João Moura tá em São Carlos, interior de São Paulo. E você, por onde? Conta pra mim no áudio. O som que você quer ouvir aqui, bota na programação da Mix pelo 11983408000. Faz o show.
2: Oi, Mix, meu nome é Fabiana, sou aqui de São Paulo, capital, Zona Leste. Gostaria muito de ouvir Bones de Imagine Dragons. Boa. Valeu, Mix.
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1: Mix, faltam 6 minutos para as 9 da noite. A vibe boa do Maroon 5 tem a cara da sexta-feira. E para você, que música que tem a cara da sexta-feira no final de semana te representa quando você ouve? Já pensa, uau, que bacana, vamos curtir. Manda um áudio pra gente contando que som é esse. 11 983 408 mil. Nesse áudio não esqueça de falar o teu nome, de onde você tá ouvindo a Mix e esse som bacana aí que a gente precisa tocar. Faça como o Frank, ele tá em João Pessoa, na Paraíba, o Rodolfo Tenório. Só não falou de onde você tá ouvindo a Mix, né, Rodolfo? Mas um abração pra você também, uma simpatia. Bora ouvir, o quê? Boa noite.
2: Boa noite, meu nome é Luiz Henrique, motorista aplicativo, moro em Valparaíso de Goiás. Manda pra gente aí Evanescence, Imortal. Boa noite, Mix.
1: Agora não decepcionam nunca, queridos e queridas motoristas por aplicativo nesse Brasil grande de meu Deus. Obrigado pela companhia diária que vocês fazem, a Mix. A gente faz uma programação pensando em todo mundo e vocês estão aí, né? No trabalho. E os passageiros que agradecem também, né?
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0: Mix, falta um minuto para as 9 da noite.
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0: Fazendo o check-out no programa de hoje, Evanescence com My Immortal. Música incrível, né? Incrível a programação que você fez. Brigadão pela companhia. Deixa eu te falar uma coisa importante. Daqui a pouco, às 10 da noite, elite da música eletrônica toma conta aqui da programação da Mix. O DJ André Werneck vai chegar para comandar aquela sequência com as melhores dos anos 2000 no Mix Electro Hits. E às 11 da noite, ele vai entregar o bastão pro DJ Tiesto, que vai apresentar o Chris Matter. Sentiu, né? Final de semana a gente volta a se falar. Aproveite bastante.
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0: está no ar a Voz do Brasil. As notícias do governo federal que movimentaram o país no dia de hoje. Olá, boa noite.
1: Boa noite para você que nos acompanha em todo o país.
0: Sexta-feira, 5 de junho de 2026.
1: Vamos ao destaque do dia. Bom condutor ganha incentivo na hora de renovar a carteira.
0: Agora é lei. Motoristas que não cometeram infrações terão a CNH renovada de forma automática. Gabriela Noronha.
2: Cerca de 2 milhões de motoristas já foram beneficiados desde a publicação das novas regras, em dezembro do ano passado.
1: Você vai ouvir também MEC Idiomas.
0: Já está no ar, plataforma digital para ajudar o cidadão a aprender inglês e espanhol de graça.
1: Presidente Lula destaca que saber outro idioma amplia oportunidades e abre novas portas na vida das pessoas.
3: O governo está fazendo, utilizando a tecnologia para criar oportunidade de vocês poderem aprender coisa que a gente não conseguia há muito tempo atrás.
0: E ainda, bloqueio voluntário e simultâneo de todas as casas de apostas autorizadas no Brasil.
1: Mais de 574 mil pessoas já usaram a plataforma que permite a autoexclusão de bets. Márcia Fernandes.
4: Cerca de 40% apontaram a perda de controle sobre jogos e afirmaram que os impactos na saúde mental foram o principal motivo para a autoexclusão.
0: Hoje, na apresentação da Voz do Brasil, eu, Luciana Vasconcelos e Luciano Seixas.
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0: Bons condutores vão ter renovação automática da Carteira Nacional de Habilitação.
1: É o que prevê lei sancionada hoje pelo presidente Lula.
0: A medida integra o programa CNH do Brasil, que facilita e deixa mais em conta o acesso à primeira carteira de motorista.
2: A lei sancionada nesta sexta-feira institui o programa CNH do Brasil e permite a renovação automática da Carteira Nacional de Habilitação para os motoristas que estejam cadastrados no Registro Nacional Positivo de Condutores e que não tenham infrações de trânsito nos últimos 12 meses. A nova legislação é resultado de uma medida provisória encaminhada pelo governo do Brasil ao Congresso Nacional em dezembro do ano passado. Segundo o Ministério dos Transportes, cerca de 2 milhões de motoristas já foram beneficiados desde a publicação das novas regras. Entre os beneficiados está Andrei Abreu, morador de Santa Catarina, que conta que em 20 minutos teve o documento renovado.
5: Então eu só precisei fazer a consulta e lá só testar mesmo a efetivação. E foi tranquilo, foi bem rápido, questão de 20 minutos mesmo. Que se a gente anda corretamente, não tem multa, e o sistema ele busca uma forma de desburocratizar, viabilizar rapidez na renovação, fica bem mais tranquilo e mais pessoas podem, de fato, se animar para poder tirar uma CNH.
2: Além da renovação, o programa CNH do Brasil também facilita o acesso à primeira habilitação nas categorias A, destinada a motocicletas, e B, voltada a veículos de passeio. Com a nova lei, os candidatos podem escolher como preferem se preparar para tirar a CNH. Se por meio do conteúdo teórico gratuito disponível na plataforma digital, se em uma autoescola tradicional ou combinando as duas opções. Com as mudanças, o Brasil bateu recorde de novos condutores habilitados no país este ano. De acordo com o Ministério dos Transportes, mais de 1.141.000 CNHs foram expedidas entre janeiro e maio. O presidente Lula também destacou o impacto direto das medidas no orçamento das famílias brasileiras.
3: Uma carta custava R$ 3.000, R$ 3.500, tem gente que pagava até R$ 4.000. Agora o cara gasta R$ 670, R$ 500, já está com a sua carta pronta. Uma coisa importante, nós temos 60 milhões de pessoas usando o aplicativo. 60 milhões de pessoas. É uma população, sabe, o dobro da população argentina utilizando o aplicativo. Bom, isso tudo, para mim dizer ao pessoal que está tirando carta, tire sua carta, porque tirar carta é ter um instrumento de trabalho na mão para que você seja seguro. Portanto, utilize o novo modelo, um novo sistema de tirar carta que seja o motorista legalizado, tanto de moto quanto de carro, que você tiver.
2: Os números mostram ainda um crescimento expressivo.